Saci para bailar. João Donato e Cadê Jodel e Aham. Bebel Gilberto e Bananeira. João Donato e Menina e Murió. Gilberto Gil e Lugar Comum. E Eliane Elias e Minha Saudade. All compositions by João Donato. 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